0: melhor da música internacional e nacional pra você curtir e celebrar saudade. Agora você fica com a voz do Brasil e eu, Vanessa Nunes, volto às 10. A gente segue na nossa trilha sonora aqui em 96.5.
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2: Olá, boa noite.
3: Boa noite para você que nos acompanha em todo o país.
2: Quinta-feira, 6 de agosto de 2026.
3: Vamos aos destaques do dia.
2: Atualização do Estatuto da Criança e do Adolescente.
3: Lei estabelece medidas de enfrentamento e repressão ao crime de violência sexual na internet e uso de inteligência artificial.
2: E abusadores ficam obrigados a ressarcir o tratamento psicológico e psicossocial da vítima. Gabriela Noronha.
4: Entre as mudanças está a ampliação da pena para quem adquire, possui ou armazena material contendo violência sexual contra crianças ou adolescentes.
3: Você vai ouvir também saúde.
2: Prorrogado prazo para ampliação de recursos do FGTS em instituições hospitalares filantrópicas que atuam no SUS. Márcia Fernandes.
5: Com a prorrogação, mais de 2 bilhões de reais de recursos em crédito ficarão disponíveis para essas instituições.
3: E vamos conhecer hoje como funciona o Banco Genético da Embrapa.
2: Ele funciona como um cofre de segurança de espécies da biodiversidade brasileira. Pablo Mundim.
6: Hoje, o Banco Genético da Embrapa conserva cerca de 156 mil amostras de mais de 1.200 espécies vegetais.
3: Hoje, na apresentação da Voz do Brasil, eu, Mariana Jungmann e Luciano Seixas.
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3: Sancionada a lei que prevê medidas de repressão à violência sexual contra crianças e adolescentes na internet e com o uso de inteligência artificial.
2: A norma também estabelece ações para proteger as vítimas e a responsabilização financeira do agressor.
3: Os detalhes você vai ouvir agora na reportagem de Gabriela Noronha.
4: A lei, sancionada nesta quinta-feira, atualiza dispositivos do Estatuto da Criança e do Adolescente e de outras leis como o Código Penal e o Código de Processo Penal e estabelece mais rigor para quem praticar crimes de violência sexual contra crianças e adolescentes no ambiente digital, como disse o ministro da Justiça e Segurança Pública, Wellington César Lima.
7: Na legislação até então existente, não tinha a especificidade nem a proporcionalidade da resposta adequada para esses casos, e agora nós temos isso. Porque o ambiente digital, por sua imediatidade, cobra respostas igualmente imediatas. Então, esses tipos penais mais adequados, como de violência sexual, abuso sexual, exploração sexual, vem tomar o lugar de outras figuras mais genéricas e que não tinham uma especificidade adequada para a tipicidade penal correspondente.
4: Entre as mudanças está a ampliação da pena para quem adquire, possui ou armazena material contendo violência sexual contra crianças ou adolescentes. O texto também cria uma punição específica para a simulação de abuso sexual por inteligência artificial, utilizando o rosto, corpo ou voz de crianças e adolescentes. Janine Mello, ministra dos Direitos Humanos e da Cidadania, destacou que o uso da tecnologia não pode servir como instrumento de violação de direitos.
8: A inteligência artificial, de maneira geral, os avanços tecnológicos têm um potencial enorme para o desenvolvimento econômico do nosso país, mas eles não podem e não devem ser instrumentos de violações de direitos e para a criação de ambientes que não são seguros para as nossas crianças e adolescentes.
4: Com a lei, a criança ou adolescente, vítima ou testemunha, tem assegurado atendimento psicológico e psicossocial contínuo e especializado. E os abusadores ficam obrigados a cobrir integralmente os custos do tratamento da vítima. A delegada da Polícia Federal, Rafaela Parca, comentou sobre os novos dispositivos.
9: Possibilitam não só a repressão, que é muito importante, as pessoas têm que ter uma sentença justa e adequada, a polícia tem que ter condições de investigar, mas também trazem o que eu acho mais importante, que é a prevenção. A gente precisa de muitos mecanismos para defender essas crianças, especialmente no ambiente digital, que não foi desenhado para elas.
4: A lei também prevê autorização para a chamada ronda virtual, mecanismo que permite a atuação de órgãos de investigação em ambientes digitais para identificar e coletar arquivos relacionados a crimes de violência sexual contra crianças e adolescentes. E no rol dos crimes hediondos, considerados de extrema gravidade, passam a figurar condutas como produzir, vender, trocar, publicar, divulgar e armazenar registros de violência sexual contra menores de idade. Reportagem Gabriela Noronha.
2: Lei prorroga até 2030 acesso de santas casas e hospitais filantrópicos a crédito com recursos do FGTS.
3: Instituições que atendem o Sistema Único de Saúde podem dispor de até 2 bilhões de reais.
5: A lei prorroga até 2030 o prazo para a aplicação de recursos do FGTS como crédito para hospitais filantrópicos e santas casas de misericórdia. A linha de crédito também poderá ser utilizada por instituições sem fins lucrativos que atuam no atendimento a pessoas com deficiência e prestam serviços ao Sistema Único de Saúde. Com a prorrogação, mais de 2 bilhões de reais de recursos em crédito ficarão disponíveis para essas instituições. Em 2025, as Santas Casas realizaram mais de 1 milhão e 300 mil internações e foram responsáveis por cerca de 2 milhões de cirurgias eletivas. O ministro da Saúde, Alexandre Padilha, destacou a importância das Santas Casas.
10: Corresponde 77% dos centros especializados, 57% das unidades de tratamento de oncologia espalhados em todo o país, tendo uma presença muito importante em várias regiões do nosso país.
5: O Fundo de Garantia do Tempo de Serviço, FGTS, é uma obrigação do empregador e não deve ser descontado do salário. Pode ser usado em diversas situações, como demissão sem justa causa, compra da casa própria, aposentadoria ou no caso da pessoa estar com alguma doença grave, como câncer. Agora, os recursos continuarão a ser usados como crédito para hospitais filantrópicos e Santas Casas de Misericórdia. O ministro do Trabalho e Emprego, Luiz Marinho, falou sobre a importância desse fundo.
11: O Fundo de Garantia tem a grande responsabilidade, primeiro, de proteger o trabalhador. Segundo, ser um fundo de investimento para investimento na saúde, as cidades para construir os viadutos, hospitais também, tantos outros investimentos.
5: Nesta quinta-feira, também foram formalizados novos contratos de crédito a partir do FGTS entre a Caixa Econômica Federal e o Instituto do Câncer do Ceará, Santa Casa de Misericórdia de Goiânia e com a Santa Casa de Misericórdia de Parretos. Reportagem Márcia Fernandes.
2: O Brasil exportou mais que importou no mês de julho, o que representa um superávit na balança comercial em mais de 7 bilhões de dólares.
3: No acumulado do ano, a balança também registra um superávit. O valor é de 49 bilhões de reais.
2: O resultado foi impulsionado pela exportação nos setores da agropecuária, indústria extrativista e indústria da transformação.
3: Entre os principais parceiros comerciais está a China, com um aumento de 19,7% nas exportações, e União Europeia com crescimento de 11%.
2: Já para os Estados Unidos, as exportações caíram 12,2% nos primeiros 7 meses do ano, em relação ao mesmo período de 2025.
3: Já está valendo a nova inscrição do Cadastro Nacional de Pessoa Jurídica, o CNPJ.
2: O novo modelo de identificação das empresas combina letras e números e conta com um total de 14 caracteres.
3: A medida garante mais combinações disponíveis e permite novas inscrições.
2: As empresas já inscritas no CNPJ não sofrem alteração e não precisam realizar atualização cadastral.
12: O novo modelo mantém os 14 caracteres do Cadastro Nacional de Pessoa Jurídica. A novidade é que o registro passa a combinar letras e números. A medida amplia a quantidade de combinações disponíveis para novas inscrições e garante a continuidade do cadastro. Já o procedimento para a abertura de novos CNPJs não será alterado, como ressalta o coordenador-geral de Gestão e Cadastros e Benefícios Fiscais da Receita Federal, Heriton Gomes.
13: Nada vai mudar em relação ao processo de abertura de empresas. Então, todo aquele fluxo que existe hoje via Rede Sim, em que todas as empresas já estão acostumadas a trabalhar para a melhoria do ambiente de negócio, ela continua.
12: Os CNPJs nos formatos numérico e alfanumérico vão existir simultaneamente. Ambos são válidos para fins legais e operacionais. Para quem já tem empresa aberta, não haverá troca de número nem a necessidade de atualizar o cadastro. O coordenador Heriton Gomes explica que a mudança vale apenas para as novas inscrições.
13: Você não precisa fazer nenhuma alteração no seu cadastro do CNPJ. Então o sistema vai reconhecer tanto os CNPJs que já existem hoje, que são numéricos, quanto os novos CNPJs que vão vir a ser emitidos, que são alfanuméricos.
12: Mesmo sem mudar o cadastro das empresas já existentes, a recomendação é que os softwares de gestão, sistemas de emissão de notas fiscais e cadastros de clientes sejam adaptados para reconhecer o novo formato do documento, como destaca o contador Floriano Carvalho.
14: Todos os sistemas continuarão reconhecendo os CNPJs que já existem hoje, porém eles têm que se adaptar para reconhecer o alfanumérico. Sistemas contábeis, emissão de nota fiscal, fornecedores, compras, precisa ser adaptado para começar a reconhecer o alfanumérico.
12: Para atualizar o CNPJ, acesse gov.br/Receita Federal, tudo junto, e clique na aba de serviços. Reportagem Edinaldo Júnior.
3: Correção. Agora há pouco, quando falamos da balança comercial brasileira, o acumulado da balança no ano registra um superávit de 49 bilhões de dólares, não de reais, como eu disse anteriormente.
2: A partir da próxima semana, quem tem imóvel rural já pode declarar o imposto territorial.
3: O processo é feito pela internet e quem perder o prazo pode pagar uma multa.
15: A declaração do Imposto sobre a Propriedade Territorial Rural, ITR, é obrigatória para pessoas físicas ou jurídicas que sejam proprietárias de imóvel rural e pode ser preenchida e transmitida por meio digital. A auditora fiscal da Receita Federal, Giana Han, explica.
16: A ferramenta permite o envio de declarações pela internet, sem necessidade de instalação do programa, e ela pode ser acessada pelo computador ou pelo celular. Para acessar a aplicação, é necessário ter conta gov.br, nível prata ou ouro. E existe um passo a passo disponível na internet que mostra toda a interface dessa ferramenta.
15: O prazo para envio da declaração vai de 10 de agosto a 30 de setembro. O valor pode ser dividido em 4 parcelas, sendo que a primeira deve ser paga até o dia 30 de setembro. Este também é o prazo para o pagamento em parcela única. A auditora fiscal, Giana Han, reforça que é importante não perder o prazo.
16: E é importante também lembrar que a entrega da declaração após esse prazo, ou seja, após o dia 30 de setembro, vai sujeitar o contribuinte ao pagamento de multa por atraso, que é calculada sobre o imposto devido e também conforme o número de meses de atraso.
15: Para fazer a declaração, acesse o portal de serviços da Receita Federal em receitafederal.gov.br na aba Imóveis. Reportagem em Graziela Mendonça.
2: Municípios e prestadores de serviços devem concluir o preenchimento de dados do Sistema Nacional de Informações em Saneamento Básico até 3 de setembro.
3: Esse é um passo importante para garantir o acesso a recursos federais para investimentos na área.
2: O sistema reúne dados sobre abastecimento de água, esgotamento sanitário, manejo de resíduos sólidos, drenagem e manejo de águas pluviais e gestão municipal.
3: As informações subsidiam a formulação de políticas públicas e o planejamento de investimentos. Como afirma o secretário nacional de Saneamento Ambiental do Ministério das Cidades, Márcio Leão.
17: A coleta é um passo importante, né? Porque todos os municípios e prestadores têm a responsabilidade de colocar os dados e as informações que o sistema permite, e isso permite ao governo federal elaborar suas políticas e a destinação dos seus recursos para a universalização do saneamento. Então, é importante para que o governo tenha as informações precisas e que possa atuar de forma mais adequada.
2: Edital Recaatinga vai destinar 60 milhões de reais para recuperação de áreas degradadas na Caatinga.
3: O programa receberá projetos em municípios de 9 estados, com foco em áreas afetadas pela seca e pela desertificação.
2: O prazo de recebimento de propostas pelo edital termina segunda-feira, 10 de agosto.
18: A iniciativa vai disponibilizar 60 milhões de reais para apoiar ações que combinem restauração ambiental, produção sustentável, conservação da água, segurança alimentar, geração de renda e adaptação às mudanças climáticas em 9 estados. Serão selecionados projetos em municípios de Alagoas, Bahia, Ceará, Minas Gerais, Paraíba, Piauí, Pernambuco, Rio Grande do Norte e Sergipe, com foco em territórios com maior degradação e mais vulneráveis à seca e ao avanço da desertificação. Do total de recursos a serem disponibilizados, 30 milhões de reais virão do BNDES, o Banco Nacional de Desenvolvimento Econômico e Social, e 30 milhões do Banco do Nordeste. A iniciativa é uma parceria dos dois bancos com o Ministério do Meio Ambiente e Mudança do Clima. O chefe do Departamento de Meio Ambiente do BNDES, Marcos Santiago, detalha os tipos de projeto que poderão ser apoiados pelo edital.
19: O edital vai apoiar projetos voltados para restauração ecológica, com espécies nativas, o que inclui sistemas agroflorestais, enfim, o uso sustentável da nossa caatinga. Na prática, os projetos poderão envolver o quê? Recuperação de áreas degradadas com nativas, mas pode também a cadeia, né? A produção de sementes e mudas. Assistência técnica e capacitação de comunidades também estão dentro. E uma coisa muito importante para a nossa caatinga, que é a captação e armazenamento de água, cercamento de nascente e ações de prevenção e combate a incêndios.
18: O primeiro ciclo de apresentação de propostas para o edital Recaatingá vai até o dia 10 de agosto. O edital prevê ainda um segundo ciclo, entre 15 de outubro e 14 de dezembro. Mais informações estão disponíveis no site bnds.gov.br/Floresta Viva 2025. Reportagem André de Barros Lima.
3: Dos rios às áreas costeiras, a pesca atrai praticantes e ajuda a movimentar o turismo em diferentes destinos brasileiros.
20: E está aberto um edital para que seja desenvolvido um diagnóstico nacional do setor.
3: O trabalho será feito em parceria com a Organização das Nações Unidas para a Educação, a Ciência e a Cultura, a Unesco.
20: Vamos saber mais na reportagem de Luciana Colares de Holanda.
21: Marcos Vinícius Barros é amante da pesca esportiva e transformou o hobby que começou lá na infância até em profissão. O engenheiro de aquicultura conta que faz pelo menos 12 viagens por ano só para pescar.
22: É uma paixão. Eu pesco desde criança, então hoje eu sou engenheiro de aquicultura, né? Acabei conectando o que eu gosto com a minha profissão.
21: O turismo de pesca movimenta cerca de 3 bilhões de reais e gera 200 mil empregos no Brasil. De acordo com o Ministério do Turismo, pelo menos 8 milhões de brasileiros viajam todos os anos para praticar a pesca esportiva. O setor será objeto de um diagnóstico nacional. Para isso, está aberto o edital para a seleção de empresa especializada responsável pela realização do estudo. O trabalho prevê a elaboração de um guia de boas práticas com referências nacionais e internacionais, além da organização de um catálogo de produtos, experiências e serviços relacionados ao turismo de pesca. O resultado desse trabalho vai fornecer subsídios técnicos para o planejamento de políticas públicas. A iniciativa busca ainda estimular o uso sustentável dos recursos naturais e o desenvolvimento econômico de destinos que possuem rios, lagos, reservatórios e áreas costeiras. É o que explica Humberto Pires, analista técnico executivo da Secretaria Nacional de Políticas de Turismo do Ministério do Turismo.
23: Nós sabemos que é um segmento extremamente importante e a gente trabalha num trabalho conjunto com o Ministério da Pesca, onde a gente trabalha para além do ordenamento, a questão da sustentabilidade e trazendo todo esse conjunto de informações para que a gente possa, de fato, ter uma prática sustentável e responsável, né, e que abarca toda a cadeia produtiva do segmento da pesca.
21: Kelvin Lopes é dono de uma agência especializada em Brasília, que há 9 anos promove viagens de pesca esportiva por todo o país. Consultor do setor, ele afirma que um diagnóstico como propõe o edital era uma demanda antiga, assim como o trabalho que vem depois.
0: Esse diagnóstico vem a trazer à mesa todas essas informações, toda essa identidade. Além desse diagnóstico, que é super importante, é a oferta sistematizada, organizada do turismo de pesca no Brasil. Todo o setor precisa dessas informações para desenvolver.
21: As propostas das empresas interessadas podem ser encaminhadas até às 5 horas da tarde, horário de Brasília, no dia 12 de agosto de 2026, exclusivamente por meio do portal de compras da Unesco Brasil. Reportagem Luciana Colares de Holanda.
3: Um verdadeiro banco de alimentos em forma de sementes. Assim, a Embrapa, empresa brasileira de pesquisa agropecuária, conserva milhares de espécies de sementes de grãos, verduras e frutas consumidos no Brasil e no mundo.
20: O material também é utilizado em pesquisas para o desenvolvimento de plantações mais resistentes e alimentos mais nutritivos.
3: E apoia o país a estar preparado para ser um produtor de alimentos.
1: No banco genético da Embrapa, em Brasília, são conservadas centenas de milhares de amostras de plantas, sementes e micro-organismos. As coleções apoiam a conservação de diversidade genética e disponibilizam material para pesquisas e outras atividades relacionadas à agropecuária e à segurança alimentar. Uma variedade do Brasil e do mundo, explica Juliano Pádua, supervisor do banco genético da Embrapa.
6: O nosso banco funciona como uma cópia de segurança para evitar, se a gente perder esse material um dia, a gente tem essa cópia guardada aqui para uso. Então, por isso, a gente é um banco cópia de segurança, porque a gente pode manter a viabilidade da semente aqui por muitos e muitos tempos.
1: O banco utiliza diferentes métodos de conservação definidos de acordo com as características de cada espécie. As sementes são armazenadas em câmaras frias, com temperatura em torno de 20 graus negativos, onde podem permanecer viáveis por décadas. Parte das amostras também possui uma cópia armazenada no Cofre Global de Sementes, na Noruega. O pesquisador da Embrapa, Juliano Pádua, destaca que o procedimento integra as estratégias adotadas para a conservação de recursos genéticos utilizados em pesquisas e outras atividades relacionadas à agropecuária.
6: O consumidor cada dia está mais exigente. A gente tem todo um campo, por exemplo, de alimentos funcionais, né, que tragam também não só alimento, alimentação, mas também saúde. Então, por isso a importância desse banco e do uso desse material para o futuro.
1: Hoje, o Banco Genético da Embrapa conserva cerca de 156 mil amostras de mais de 1.200 espécies vegetais. Entre elas estão variedades de arroz, feijão, milho, soja, frutas, hortaliças e espécies nativas brasileiras. Reportagem Pablo Mugim.
20: Nos institutos federais oferecem cursos técnicos, graduações e também voltados à educação profissional e tecnológica.
3: Também chamado de IFE, cada escola deve oferecer pelo menos metade das vagas para cursos técnicos de nível médio, prioritariamente na forma integrada, que permite ao estudante concluir a educação básica e, ao mesmo tempo, obter uma formação técnica.
7: Só mais um semestre e a Ana Letícia Costa, de 19 anos, vai terminar o curso técnico de meio ambiente no Instituto Federal do Rio de Janeiro. A formação técnica vai aumentar o leque de conhecimentos e possibilidades da estudante carioca que planeja cursar engenharia ambiental.
24: Eu, como técnica em meio ambiente, eu posso trabalhar em diversas áreas, em diversos setores. Eu posso trabalhar com laboratório, posso trabalhar com licenciamento. Tem, assim, inúmeras possibilidades que a área ambiental providenciou para mim.
7: Nos institutos federais, as oportunidades são variadas e gratuitas. São ofertados desde cursos de panificação e de cuidadores de idosos até pós-graduação em diversas áreas de conhecimento. O estudante também pode cursar o ensino médio e, ao mesmo tempo, fazer um curso profissionalizante, como explica Marcelo Breganoli, secretário de Educação Profissional e Tecnológica do Ministério da Educação.
25: Então, o jovem, quando ele está cursando o ensino médio, ele pode fazer na mesma instituição ou em outra instituição o curso técnico. Então, a gente passa a ter uma, muito provavelmente, uma predominância dessa forma de oferta do técnico, mas o nosso olhar é muito voltado para o técnico integrado.
7: A Rede Federal de Educação Profissional e Tecnológica possui 754 unidades em todo o Brasil, vinculadas a 39 institutos federais, dois centros federais de educação tecnológica, os CEFETs, e ao Colégio Pedro II, no Rio de Janeiro. De acordo com o secretário Marcelo Breganoli, os cursos são ofertados para contemplar as necessidades de cada região.
25: Eles estão distribuídos no território de uma forma a atender, sobretudo, as meso e hoje micro-regiões. A rede tem essa característica e ela também tem uma característica do envolvimento com os arranjos produtivos locais. Então, é muito intrínseco, né, dela fazer as suas atuações, os seus projetos, sejam eles, né, envolvidos no ensino, na pesquisa, na extensão, mas tendo como temáticas o arranjo produtivo local, o arranjo social.
7: Os processos seletivos e as matrículas nos institutos federais são semestrais. Interessados devem procurar os editais na escola onde pretende realizar o curso. Reportagem Graziele Bezerra.
20: E essas foram as notícias do governo federal.
3: Uma realização da Secretaria de Comunicação Social da Presidência da República.
20: Com produção da empresa Brasil de Comunicação.
3: Fique agora com as notícias do Poder Judiciário e do Congresso Nacional. Boa noite.
20: Boa noite para você, até amanhã.
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8: STF suspende julgamento sobre norma que proíbe jogos de azar.
9: Justiça e Ministério Público assinam acordo para fortalecer o combate ao assédio eleitoral.
8: STJ vê lesão a direitos difusos e mantém condenação de empresa por alterar fórmula de agrotóxicos.
9: Boa noite, eu sou Marcela Luiza.
8: E eu sou Walter Lima.
9: Supremo Tribunal Federal julga se norma que proíbe jogos de azar ainda pode ser aplicada.
8: Hoje, o relator do caso, ministro Luiz Fux, votou. Depois, o julgamento foi suspenso após o pedido de vista do ministro Flávio Dino.
10: O caso chegou ao Supremo em um recurso apresentado pelo Ministério Público do Rio Grande do Sul contra a decisão da Justiça Gaúcha que absolveu um comerciante que explorava caça-níqueis em um bar no município de São Leopoldo. Na prática, o tribunal vai definir se explorar jogos de azar deve continuar sendo atividade proibida e sujeita a punições ou se deixará de ser tratado como uma ilegalidade. Isso inclui bingos, jogo do bicho e casas caça-níqueis.
11: O relator ministro Luiz Fux citou possíveis relações entre a exploração clandestina de jogos, organizações criminosas, violência e lavagem de dinheiro. Também diferenciou jogos de azar das loterias exploradas pelo poder público.
26: Como pretendo evidenciar, a loteria não se vale de mecanismos voltados a extrair lucro mediante exploração do vício do comportamento, do risco dos apostadores, e em detrimento da autonomia da vontade.
11: O ministro destacou que a proibição prevista na Lei das Contravenções Penais não viola a autonomia privada nem a livre iniciativa. Assim, Fux votou no sentido de que os jogos de azar devem continuar sendo considerados ilegais.
9: Essa foi a repórter Marta Ferreira. Justiça e Ministério Público assinam acordo para fortalecer o combate ao assédio eleitoral no ambiente de trabalho.
8: Para denunciar ou baixar o selo da campanha, é só acessar o site No Meu Voto Manda Eu. Rossini Gomes.
27: O acordo de cooperação técnica foi assinado entre a Justiça do Trabalho, a Justiça Eleitoral, o Ministério Público do Trabalho e o Ministério Público Eleitoral. Com o slogan No Meu Voto Mando Eu, o objetivo é construir a Aliança pelo Voto Livre, uma rede que defende o direito da pessoa de votar no candidato que quiser, sem pressão ou constrangimento.
9: Comercialização em todo o país de agrotóxicos com fórmulas alteradas sem autorização da Anvisa configura lesão a direitos difusos e coletivos.
8: Para o STJ, isso expõe de forma indeterminada o meio ambiente, os consumidores e a saúde pública a riscos. Fátima Uchoa.
2: Com esse posicionamento, a primeira turma do STJ manteve a condenação de uma empresa imposta pelo TRF4 ao pagamento de R$1.750.000 por mudar a fórmula de 2 agrotóxicos e a produção de um herbicida sem a necessária aprovação da Agência Nacional de Vigilância Sanitária. Os produtos foram comercializados nessas condições por mais de 3 anos em todo o território nacional. O colegiado considerou que, como o bem jurídico protegido é indivisível e pertence à coletividade, é possível fixar o valor da indenização já na sentença. A relatora foi a ministra Regina Helena Costa.
9: Justiça Federal nega recurso da Agência Nacional de Mineração e mantém proibição de mineração em terras indígenas em Roraima.
8: O tribunal acompanhou o entendimento do Ministério Público Federal de que a exploração mineral em terras indígenas depende de lei e de aval do Congresso. Vanessa Pereira.
12: Segundo a decisão, enquanto não houver lei regulamentando o artigo 231 da Constituição Federal e autorização do Congresso Nacional, a exploração mineral por terceiros em terras indígenas é juridicamente impossível. Ainda segundo a decisão proferida pela 12ª Turma do Tribunal Regional Federal da 1ª Região, está proibido conceder ou manter em tramitação pedidos de pesquisa e exploração mineral em terras indígenas em Roraima.
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9: Boa noite.
8: E até amanhã.
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1: Eu sou Paula Groba.
2: E eu sou Humberto Pinheiro.
1: E estes são os destaques de hoje do Jornal do Senado, que começa agora.
2: MP do piso mínimo do frete vira lei, mas perdão a caminhoneiros é vetado.
1: Projeto amplia prioridade no trabalho remoto para pessoas com deficiência.
2: Senado vai acompanhar segurança e condições de trabalho de agentes de saúde indígena.
1: Boa noite.
2: Boa noite.
1: Foi sancionada a lei que aperfeiçoa a fiscalização do piso mínimo do frete rodoviário, valor mínimo que deve ser pago aos caminhoneiros pelo transporte de cargas. A medida busca garantir mais transparência e cumprimento das regras do setor.
2: Mas o governo vetou o trecho que perdoava multas aplicadas a caminhoneiros envolvidos em bloqueios de estradas em 2022. Segundo o executivo, o perdão das penalidades violaria a separação de poderes e não apresentava estimativa de impacto orçamentário e financeiro. Repórter Bruno Lourenço.
3: A lei que cria mecanismos para facilitar a fiscalização do cumprimento do piso mínimo para o frete rodoviário surgiu de medida provisória apresentada pelo governo no início deste ano. O objetivo seria combater, por meio de sanções mais fortes, fragilidades no sistema que permitiam a contratação reiterada de fretes abaixo do estipulado pela Agência Nacional de Transportes Terrestres. O Poder Executivo, no entanto, vetou o trecho que saiu do Congresso Nacional que anistiava multas aplicadas a caminhoneiros que bloquearam rodovias em 2022. O relator da MP, senador Stevenson Valentim, do Podemos do Rio Grande do Norte, defendeu na ocasião o perdão.
4: No conturbado momento político que o nosso país viveu, aos nossos trabalhadores caminhoneiros que hoje dirigem com essa perturbação, andam pelas estradas do Brasil afora, com a carga de trabalho, movimentando a nossa economia, preocupados ainda com esse tema. Entendo que esse viés da multa já atingiu a sua pedagogia, já foi alcançado.
3: O governo justificou o veto por violar o princípio da separação de poderes e da não previsão de estimativa de impacto orçamentário e financeiro da medida. Deputados e senadores podem derrubar o veto em sessão conjunta do Congresso Nacional.

0: apresentada em 2020 pelo Wagner Paulo de Santa Catarina, por meio do portal E-Cidadania do Senado Federal. A ideia original era destinar o dinheiro para o enfrentamento à Covid, mas com o fim dessa emergência em saúde e para aproveitar a ideia que obteve mais de 22 mil apoios, o escopo do projeto foi ampliado pelo relator, senador Márcio Bittar, do PL Acreano, para abranger todas as situações de calamidade pública. O senador astronauta Marcos Pontes, do PL de São Paulo, apoia a proposta.
1: Emergências provocadas por calamidades vêm se tornando recorrentes, como as causadas nas enchentes da Bahia, de Minas Gerais e no Rio Grande do Sul. Tal medida pode contribuir para a ampliação e a capacidade de atuação do Estado em situações de crise, alinhando o uso de recursos públicos a prioridades impostas por cenários excepcionais.
0: O projeto está pronto para ser votado no plenário do Senado.
2: Eleitores de todo o país já podem consultar o local de votação para o primeiro turno das eleições, marcado para 4 de outubro. A pesquisa pode ser feita no site do TSE ou pelo aplicativo e-Título. A consulta é importante porque a Justiça Eleitoral pode alterar locais de votação. No Rio de Janeiro, por exemplo, 66 zonas eleitorais foram modificadas por motivos de segurança, afetando cerca de 188 mil eleitores.
3: E por falar em eleições, você sabe o que é assédio eleitoral? O consultor legislativo Eduardo Modena explica como se proteger dessa forma de abuso ainda muito presente nas relações de trabalho no Brasil. Repórter Aissa Abreu.
4: Vigilância de redes sociais, exigência de declaração ou de não declaração de voto, ameaças ou mesmo promessas vinculadas a um resultado específico. Se alguma dessas situações soa familiar, você pode estar sendo vítima de assédio eleitoral. O consultor legislativo Eduardo Modena diz que a principal arma do trabalhador e da trabalhadora é a denúncia.
5: Qualquer situação em que o empregador se utilize da sua posição econômica para influenciar a opinião do empregado, pode ser considerado um tipo de assédio.
4: Para denunciar casos de assédio eleitoral, procure a Justiça do Trabalho ou a Justiça Eleitoral. Para tirar dúvidas sobre como denunciar, visite o site do Conselho Superior da Justiça do Trabalho em csjt.jus.br. csjt.jus.br.
2: Pessoas com deficiência podem ganhar regras mais claras para ter prioridade no trabalho remoto.
3: A legislação trabalhista já prevê essa prioridade, mas o projeto amplia e detalha a proteção, que poderá ser aplicada também ao regime híbrido e a diferentes tipos de vínculo profissional. O projeto está pronto para votação no plenário do Senado. Repórter Marcela Cunha.
6: O projeto dá às pessoas com deficiência prioridade no teletrabalho ou no trabalho remoto, quando as atividades puderem ser realizadas à distância. A proposta inclui esse direito na Lei Brasileira de Inclusão e estabelece regras para a apresentação e a análise do pedido. A legislação trabalhista já prevê essa prioridade, mas o projeto amplia e detalha a proteção, que poderá ser aplicada também ao regime híbrido e a diferentes tipos de vínculo profissional. A senadora doutora Eudócia, do PSDB de Alagoas, que apresentou o relatório na Comissão de Assuntos Sociais, destacou que a modalidade deve promover a inclusão.
7: Tais soluções concretizam igualdade e não discriminação e reforçam a eliminação de barreiras, evitando que o remoto seja usado como forma de isolamento ou perda de oportunidades.
6: A prioridade dependerá da manifestação do próprio trabalhador e da compatibilidade da atividade com o trabalho à distância e não poderá resultar em perda de salário.
2: E aguarda análise da Comissão de Assuntos Econômicos um projeto que destina no mínimo 25% dos recursos do Pronampe a microempresas lideradas por mulheres.
3: A proposta também prevê prioridade para mulheres negras de baixa renda e com deficiência, além de condições diferenciadas de financiamento e capacitação. Segundo a relatora, senadora Jussara Lima, do PSD do Piauí, a medida fortalece o empreendedorismo feminino.
8: Reforça a utilização do sistema de crédito como mecanismo ativo de justiça social, de modo a apoiar grupos historicamente desfavorecidos e dar concretude ao direito constitucional da igualdade entre homens e mulheres.
2: A Comissão de Direitos Humanos do Senado debateu os desafios dos agentes de saúde indígena no Brasil. Falta de segurança, dificuldade.

0: Na logística e condições precárias de trabalho foram citadas pelos representantes da categoria.
1: A presidente da Comissão de Direitos Humanos, senadora Damares Alves, anunciou a criação de um grupo de trabalho com a temática da saúde indígena. Repórter Marcela Diniz.
2: No dia 17 de julho, o agente de saúde Giovanni Yanomami foi morto a tiros. Em novembro de 2024, o técnico de enfermagem Wilson Souza também já havia sido assassinado. Os dois crimes ocorreram em contexto de conflitos internos na terra indígena Yanomami e levantaram o debate sobre a segurança das equipes de saúde que atuam neste e em outros territórios. A presidente do Sindicato dos Empregados em Estabelecimento Privado de Serviço de Saúde do Estado de Roraima, Joana Mendes, relatou a apreensão por parte desses profissionais.
3: Hoje a gente tem profissional em Roraima que ele não quer mais entrar no território.
2: Os participantes do debate também relataram desafios logísticos, falta de estrutura, condições de trabalho precárias e desvalorização salarial. A presidente da Comissão de Direitos Humanos, senadora Damares Alves do Republicanos do Distrito Federal, anunciou a criação de um grupo de trabalho com a temática da saúde indígena.
4: Inclusive, quero informar que as instituições presentes aqui serão convidadas para fazer parte do grupo de trabalho. Nós vamos trazer o Ministério Público para esse grupo de trabalho também, Defensoria Pública.
2: A audiência sobre a segurança dos agentes de saúde indígena é parte de um ciclo de debates sobre os direitos humanos e o desenvolvimento dos povos e comunidades tradicionais, promovido pela Comissão de Direitos Humanos do Senado.
1: Com edição de Paula Grova e trabalhos técnicos de Eliseu Caires, o Jornal do Senado fica por aqui. Acompanhe agora as notícias da Câmara dos Deputados. Boa noite.
0: Boa noite e até amanhã.
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6: Plenário pode incluir esteticistas no quadro de profissionais da saúde.
7: Deputados aprovam símbolo de identificação para pessoas com Alzheimer.
6: Câmara torna mais rígida a declaração de insanidade mental de criminosos.
7: Boa noite. Os deputados aprovaram um projeto que endurece o processo de declaração de insanidade mental de acusados por crimes. A repórter Paula Bittar traz mais informações sobre a proposta aprovada.
8: A Comissão de Constituição e Justiça da Câmara aprovou um projeto que busca tornar mais rígido o processo de declaração de insanidade mental de acusados por crimes. Acusados de crimes podem ser beneficiados com a isenção ou a redução da pena, caso sejam considerados inteiramente ou parcialmente incapazes de entender que o ato que cometeram era crime. No caso da isenção da pena, o juiz deve encaminhá-lo a tratamento médico obrigatório. De acordo com o projeto, o laudo pericial sobre a insanidade mental do acusado deverá ser feito por perito oficial, preferencialmente com especialização na área de psiquiatria ou psicologia forense. Além disso, o juiz poderá chamar mais de um perito em caso de dúvida sobre a especialização do convocado. Apesar de a lei hoje já exigir que o acusado seja submetido a exame médico legal, a avaliação quanto à sanidade mental pode ser realizada por médicos de qualquer especialidade. Segundo o texto aprovado, o perito deverá observar critérios técnicos, científicos e éticos na elaboração do laudo, sendo vedada qualquer forma de influência externa. Ainda de acordo com a proposta, caso o acusado apresente histórico de transtornos mentais, isso deverá ser considerado para a instauração do incidente de insanidade mental. E a defesa poderá apresentar um assistente técnico para acompanhar o exame. O autor do projeto, o deputado Coronel Assis, do PL de Mato Grosso, disse que o objetivo é atualizar a legislação brasileira.
9: Essa legislação é uma legislação muito antiga, da década de 40. Nós buscamos estabelecer esses critérios de forma muito objetiva para que ele possa ser avaliado com precisão, para que não possa ocorrer como aconteceu naquela ocorrência lá de São Paulo, onde o criminoso lá, o fisiculturista, deu 60 socos na cara daquela moça e depois, quando ele foi preso, estava sendo processado, ele alegou que ele ouvia vozes, que ele tinha problemas mentais, justamente com o intuito de fugir da justiça brasileira.
8: Coronel Assis se referiu ao caso do ex-atleta Igor Eduardo Cabral, que deu 61 socos na namorada dentro de um elevador em Natal. Ele alegou um surto claustrofóbico como causa para a agressão. A proposta, que busca tornar mais rígido o processo de declaração declaração de insanidade mental de acusados por crimes já pode seguir para análise do Senado, a menos que haja recurso para votação antes pelo plenário da Câmara. Da Rádio Câmara, de Brasília, Paula Bittar.
5: Economia.
6: A Câmara aprovou recentemente projeto que cria a Política Nacional de Minerais Críticos e Estratégicos. Autor da iniciativa, Zé Silva, do União de Minas Gerais, explica que a ideia é incentivar a industrialização desses minerais no Brasil, ampliar a produção de energia limpa e atrair investimentos para o setor.
10: Essa política é importante para interromper as mudanças climáticas, para garantir a produção de energias limpas e também, um ponto que é fundamental, combater a fome. Então, nessa política, nós criamos mecanismos para as pessoas virem investir no Brasil, numa mineração que preserve a vida, não seja um risco à vida, preserve o meio ambiente, não seja um risco ao meio ambiente e, ao mesmo tempo, traga riquezas. Por isso que é fundamental aprovar essa política nacional no Senado e para a sanção do presidente.
7: Zé Silva afirma que a proposta cria incentivos para empresas que processarem e industrializarem os minerais estratégicos em território nacional, agregando valor à produção brasileira. Ele ressalta que a medida fortalece o agronegócio, amplia a segurança jurídica e estimula novos investimentos.
5: Votação.
6: O plenário pode votar em breve projeto que inclui os esteticistas e cosmetólogos entre os profissionais da área da saúde. A ideia é tornar mais clara a lei que já regulamenta o setor. A reportagem é de Antônio Vital.
11: A Câmara dos Deputados pode votar projeto que enquadre as profissões de esteticista, cosmetólogo e técnico em estética como da área da saúde para todos os efeitos legais. Hoje, isso não está claro na lei que regulamenta essas profissões, aprovada em 2018. O projeto, assinado por 5 deputados de diversos partidos, tem como justificativa a existência de lacunas legais que têm provocado a suspensão de estabelecimentos e autuação de profissionais pela Agência Nacional de Vigilância Sanitária, a Anvisa. A proposta é resultado dos trabalhos de uma subcomissão da Comissão de Trabalho da Câmara. O texto também trata da formação desses profissionais, com exigência de estágio tanto para os técnicos quanto para os esteticistas e cosmetólogos de nível superior. Esteticista é o profissional de nível superior encarregado de procedimentos práticos de cuidados corporais e faciais, como o peeling. Já o cosmetólogo, também de nível superior, é aquele que estuda a formulação e a química dos produtos de beleza, como cosméticos. E o técnico em estética é o profissional de nível médio que realiza tratamentos faciais, corporais e capilares não invasivos, como limpeza de pele, hidratação, drenagem linfática e depilação. De acordo com a proposta, a exigência de formação mínima vai valer até que o Ministério da Educação defina currículos específicos para essas profissões. Para prevenir autuações da Anvisa, o projeto estabelece que os técnicos em estética, bem como os esteticistas e cosmetólogos, poderão utilizar produtos, técnicas e equipamentos com registro no órgão. O texto também prevê punições para fiscais que interditarem estabelecimentos ou apreenderem equipamentos de maneira abusiva, o que pode acarretar pena de até 2 anos de detenção e multas. Estima-se que o setor movimente cerca de 50 bilhões de reais por ano no Brasil. De acordo com a deputada Soraya Santos, do PL do Rio de Janeiro, uma das autoras da proposta, o texto deixa mais claras as responsabilidades dessas profissões e o enquadramento na área de saúde previne abusos. Soraya também é autora da proposta que deu origem à regulamentação atual da profissão de esteticista, cosmetólogo e técnico em estética.
12: E óbvio que é como atividade da saúde. Você faz uma cirurgia, você tem que fazer um pós e você tem que saber como você vai se qualificar, como você vai ampliar. Infelizmente, nós começamos a ter problemas sérios, onde a Anvisa, ela começou a fechar a clínica, impedir compra de insumo. É como se eu tivesse feito direito e não tivesse direito a comprar código civil, código processual.
11: O projeto que enquadra as profissões de esteticista, cosmetólogo e técnico em estética como da área de saúde ganhou um regime de urgência e pode ser votado diretamente no plenário da Câmara, sem passar pela análise das comissões permanentes da Casa. Da Rádio Câmara, de Brasília, Antônio Vital.
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5: Trabalho.
7: Sérgio Brito, do PSD da Bahia, apoia a proposta que põe fim à escala de trabalho 6x1. O congressista avalia que a medida representa uma grande vitória para milhões de trabalhadores brasileiros que constroem o país todos os dias com o próprio esforço.
14: Estamos falando de uma medida que garante mais dignidade, mais qualidade de vida e mais equilíbrio entre o trabalho e a vida em família. A proposta reduz a jornada semanal de trabalho, sem reduzir os salários, e assegura 2 dias de descanso por semana. Isso significa mais tempo para cuidar da saúde, conviver com os filhos, estudar e descansar. Um trabalhador valorizado produz mais, adoece menos e vive melhor.
15: Para Sérgio Brito, a mudança demonstra a possibilidade de conciliar desenvolvimento econômico e valorização do trabalhador. O parlamentar espera que o Senado dê continuidade à proposta para que o avanço se consolide como política pública no país.
5: Saúde.
7: O projeto que institui um símbolo de identificação para pessoas com Alzheimer já pode seguir para o Senado. A repórter Maria Neves tem os detalhes da aprovação.
16: Aprovado na Comissão de Constituição e Justiça da Câmara, projeto da deputada Laura Carneiro, do PSD do Rio de Janeiro, que institui a fita roxa como símbolo para identificar pessoas com Alzheimer, pode seguir para análise do Senado. De acordo com a autora, o objetivo da medida é facilitar a identificação de pacientes em espaços públicos para evitar situações de conflito ou constrangimento. Laura Carneiro afirma que a identificação é importante em diferentes situações, como no caso do paciente se perder, por exemplo.
17: É muito importante que a gente tenha esse cordão da fita roxa para que as pessoas acometidas pelo Alzheimer possam ser localizadas. Eventualmente elas saem nas ruas e ninguém sabe que elas têm Alzheimer, muito menos que estão perdidas. Então essa fita pode evitar transtornos graves e ao mesmo tempo proteger essas pessoas que são acometidas pelo mal de Alzheimer.
16: A deputada explica também que entre os sintomas comportamentais da doença de Alzheimer estão alterações de julgamento, perda de filtros sociais e redução da capacidade de autocontrole. Devido a isso, muitas vezes o paciente pode proferir falas inadequadas ou agressões verbais e voluntárias. Como as outras pessoas não sabem sobre a doença, podem interpretar mal esses comportamentos e reagir também de forma agressiva, o que aumenta o sofrimento do paciente e dos cuidadores. O texto aprovado estabelece que o uso do cordão será facultativo e a utilização do símbolo não substitui a apresentação de laudos médicos quando a comprovação do diagnóstico for exigida por lei. Laura Carneiro afirma ainda que a iniciativa se inspira em outros modelos de identificação visual, como o cordão de girassol utilizado para sinalizar deficiências ocultas. Da Rádio Câmara de Brasília, Maria Neves.
5: Previdência.
15: Projeto de doutor Flávio, do PL do Rio de Janeiro, prevê a concessão automática do salário maternidade. Hoje, mães que acabaram de dar à luz precisam enfrentar filas e burocracia para acessar o benefício, um processo que, segundo o parlamentar, pode levar até 4 meses.
18: Todo mundo sabe que quando uma pessoa falece, a informação chega rápida ao INSS e o benefício é encerrado. Mas quando nasce uma criança, a mãe que acabou de dar à luz precisa enfrentar filas, documentos e burocracia para receber um direito que já é dela. Isso não é justo. Se o Estado consegue agir rápido para retirar um benefício, também precisa agir rápido para garantir um direito. E o que a gente quer é desburocratizar.
7: Pelo texto de Dr. Flávio, o pagamento seria liberado logo após o pedido de licença maternidade, sem a necessidade de apresentação imediata de documentos. A análise e a comprovação do nascimento ficariam a cargo do INSS em um momento posterior.
5: Justiça.
15: Nova lei regulamenta o chamado filtro de relevância em recursos especiais ao Superior Tribunal de Justiça. Somente no primeiro semestre deste ano, mais de 260 mil processos chegaram ao STJ, como informa o repórter Luiz Cláudio Canuto.
19: Processos com relevância social e ampla
10: terão atenção especial em julgamentos do Superior Tribunal de Justiça. Nova lei regulamenta o chamado filtro de relevância em recursos especiais ao STJ. A lei exige que esse tipo de recurso deva demonstrar que o caso tem relevância jurídica, política, social ou econômica que ultrapasse o interesse individual das partes. O recurso especial é usado quando uma das partes no processo pede ao STJ que examine se uma decisão judicial aplicou corretamente uma lei federal. O texto muda o Código de Processo Civil e prevê que o relator do recurso no STJ suspenda por 6 meses, total ou parcialmente, todos os processos individuais ou coletivos pendentes sobre o assunto relevante. Se forem necessárias audiências públicas ou a participação de terceiros, a suspensão pode ser prorrogada uma única vez, também por 6 meses. Mas o interessado na análise do caso deve demonstrar no pedido ao STJ a relevância do recurso. Para que um recurso especial seja rejeitado por falta de relevância, será necessário o entendimento de pelo menos 2/3 dos ministros da Corte. O projeto que deu origem à lei foi aprovado pela Câmara dos Deputados e pelo Senado e depois sancionado pelo presidente da República sem vetos. Na Câmara, o relator de plenário foi o deputado Ranieri Paulino, do Republicanos da Paraíba. Ele afirma que o filtro de relevância permite um melhor fluxo aos processos no STJ.
19: Rui Barbosa deixou como ensinamento que justiça tardia não é justiça. Né? E é justamente isso, é buscar que os jurisdicionados tenham, além do acesso garantido, mas que tenha mais celeridade nos processos que ali tramitam. Então, compreendemos essa matéria vai ao encontro de uma demanda importante, mas, sobretudo, garantir um fluxo melhor para os jurisdicionados, para o povo brasileiro.
10: Apenas as decisões judiciais publicadas após 30 dias da publicação da lei vão ter exigência para que o recurso apresente relevância perante o STJ. O presidente da Câmara, Hugo Mota, participou da cerimônia de sanção da lei no Palácio do Planalto nesta terça-feira e ressaltou a importância das novas regras.
20: Com esta lei, o STJ deixa de ser empurrado para uma atuação semelhante à de uma terceira instância, como um mero órgão de revisão, e passa a dedicar suas energias ao cumprimento de sua missão constitucional. Depois de anos de impasse, o Congresso Nacional agiu com extraordinária celeridade. O novo projeto foi apresentado no Senado em 12 de junho, chegou à Câmara dos Deputados em 9 de julho e em apenas 5 dias já estava aprovado pelo plenário e encaminhado à sanção.
10: Segundo o presidente do STJ, ministro Herman Benjamin, o número de processos no tribunal chegou a 260 mil no primeiro semestre do ano. No ano passado, foram 235 mil casos. O STJ analisa causas de direito federal que não são constitucionais. As causas relativas à Constituição são julgadas no STF, Supremo Tribunal Federal. Da Rádio Câmara de Brasília, Luiz Cláudio Canuto.
5: Segurança Pública.
7: Delegado Palumbo, do Podemos de São Paulo, defende a aprovação de projeto que proíbe condenados por crimes hediondos e equiparados de criar, administrar e utilizar redes sociais quando o crime tiver sido cometido por meio dessas plataformas ou estiver diretamente relacionado ao ambiente digital.
15: Ele explica que a medida busca impedir que plataformas sejam usadas para aplicar golpes e aliciar vítimas.
21: Nós sabemos que os criminosos hoje não estão só no semáforo de 38, pistola, fuzil, atirando nas pessoas. Estão também na internet, cooptando criminosos, fazendo golpes, aplicando golpes, principalmente em idosos, e principalmente pegando as nossas crianças, induzindo as nossas crianças e cometendo um crime gravíssimo, que é a pedofilia. Criminoso não tem que usar rede social, eles têm que ser banidos. E não é censura. Nós temos que dar liberdade para o cidadão de bem e não para criminoso.
7: Delegado Palumbo observa que a restrição só poderia ser aplicada após condenação definitiva durante o cumprimento da pena com possibilidade de manutenção por até 20 anos. O parlamentar ressalta que o projeto também prevê sanções para quem descumprir a decisão judicial.
15: Kim Kataguiri, do Missão de São Paulo, defende proposta que endurece a punição contra pessoas que cometem crimes de forma reiterada. O texto cria a figura do reincidente crônico, aplicada a quem pratica 3 crimes dolosos em até 15 anos.
3: Hoje a gente tem bandidos aí que têm 10, 15 passagens pela polícia e não ficam presos porque eles não são considerados reincidentes. Ele só é reincidente depois que ele é condenado e a condenação transita em julgado. Mas quando tem várias passagens pela polícia, ele não é considerado. Então, o crime em flagrante é um crime que você não precisa gerar muitas provas, que o processo não é complexo, porque o sujeito ele foi pego cometendo o crime. Não precisa de uma investigação complexa.
7: Kim Kataguiri acrescenta que a proposta busca impedir que autores habituais de crimes sejam tratados como réus primários. Ele ressalta que a matéria prevê regime inicial fechado, pena em patamar máximo e restrições a benefícios como transação penal e livramento condicional.
15: Felipe Beccari, do Podemos de São Paulo, defende projeto que torna hediondo o crime de maus-tratos aos animais quando a ação criminosa provocar a morte do animal. Ele avalia que a proposta representa uma resposta mais rigorosa do Estado a casos de extrema crueldade.
4: O crime hediondo, para quem não sabe, é um crime de maior repulsa, de maior ranço da sociedade, de maior gravidade. Ou seja, o Estado ele tem que ter uma resposta mais firme, né? Rápida, firme e contundente com relação a esse crime. Há exemplos, o estupro, estupro de vulnerável, homicídio. Então a gente prevê que aquele que cometa maus-tratos contra os animais e ele faleça, ou seja, foi até o limite e provocou a morte desse animal, como por exemplo o cão-orelha e outros animais aí que repercutem em alguns casos, a pessoa se enquadre nesse rol.
7: Felipe Beccari explica que a pena permanece a mesma, mas o enquadramento como crime hediondo muda o regime de cumprimento. O condenado começa em regime fechado e enfrenta regras mais rígidas para a progressão da pena.
15: Termina agora o Jornal Câmara dos Deputados, produzido pela Rádio Câmara, com trabalhos técnicos de Wellington Teles e a apresentação de Luciana Vieira e Val Monteiro. Boa noite.
7: A Voz do Brasil volta amanhã. Uma boa noite para você.
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2: Saudade FM, eu amo essa rádio. Tem mais música boa na nossa noite de terça-feira. Obrigada pela sua companhia. Já baixou o nosso aplicativo? 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Tamo te esperando por lá. Agora tem Elton John.

Nosso eterno tremendão Erasmo Carlos, mesmo que seja eu. Seguimos com mais música boa, tem Dire Straits, som dos anos 90, Walk of Life.

0: Noite repleta de música boa pra você. Já, já tô de volta com a nossa última hora.
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Te esperamos, tá? Vamos de Beatles com o clássico Hey Jude. Hey.

In Your Eyes, George Benson por aqui. Antes teve James Blunt, Nando Reis e o Dua na Vitória. Encontro de gerações. A gente segue com Duran Duran.

0: Encerrando a nossa noite de terça-feira, claro, com uma trilha sonora perfeita e a sua companhia maravilhosa. Eu, Vanessa Nunes, agradeço demais ter você por aqui. Continue na nossa madrugada aí, curtindo a trilha sonora da saudade. Amanhã tô de volta às 7 da noite. E você pode começar o dia também curtindo 96.5. Te esperamos no Instagram, @saudadefmdf. Beijo pra você, se cuida e até amanhã.
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1: Todos nós sonhamos todas as noites, mesmo quando não lembramos. Freud considerava os sonhos como a estrada real que conduz ao inconsciente. O livro A Interpretação dos Sonhos, que ele escreveu em 1900, é uma das obras mais importantes do século XX. A partir do estudo do sonho, Freud fundou a psicanálise, sempre mobilizado pelos acontecimentos que deixamos passar ou que não damos a devida atenção. E você, tem dado atenção ao que sonha?
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bom dia para você. Bem-vindo a mais uma manhã da Saudade FM Brasília. Aqui é o Rodriguinho e nós vamos ficar juntos nessa manhã de quarta-feira até logo mais às 11 horas. Para começar, tem Michael Jackson.

Saudade FM Brasília, Celine Dion com a participação do Stevie Wonder. Daqui a pouquinho, a partir das 7 horas, tem mais uma edição do Conexão Saudade. Música e informação no seu rádio. Joss Stone.

Senhor Kiko Zambianchi, aqui na Saudade FM Brasília 96,5. Ótimo dia para você, aproveite a sua manhã de quarta-feira. Lighthouse Family.

FM Brasília, muito mais músicas no seu rádio e o tempo todo. Ouvimos aí Into the Deep com Phil Collins, ainda na época do Genesis. Você pode falar com a gente pelo 619-8585-9650. Envie a sua mensagem para Saudade FM. Gilberto Gil.

Saudade FM 96,5 Brasília. Bom dia para você. Já já vai começar mais uma edição do Conexão Saudade. Muita música e informação de qualidade já nessas primeiras horas da manhã dessa quarta-feira. Air Supply.

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1: Para aliviar o estresse do dia a dia, respeite seus limites físicos e mentais e reserve um tempo para hobbies e atividades de lazer que funcionam como uma válvula de escape. Fazer exercícios físicos regularmente, caminhar e manter uma alimentação saudável são hábitos importantes que ajudam a atravessar momentos de muito trabalho ou estudo de forma mais equilibrada. Também é importante investir em terapia com um psicólogo ou um psicanalista.
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0: Saudade FM Brasília, 73, bom dia para você, obrigado pela sua companhia e audiência nessa manhã de quarta-feira, estamos no dia 19 de agosto. Aqui é o Rodriguinho e eu sigo te fazendo companhia até logo mais às 11 horas, vai começar agora o Conexão Saudade, primeira edição, música e informação no seu rádio. Entre os destaques dessa manhã, você vai ouvir, ChatGPT apresenta nova versão para adolescentes. STF torna réu o deputado Gilvan da Federal. Morre aos 91 anos no Rio de Janeiro a atriz Glória Menezes. Lei seca vai ter novas regras para fiscalização. São esses destaques, além de outras notícias relevantes e importantes para você nessa manhã. Tudo isso, claro, com o melhor da música nacional e internacional. Aproveite a sua manhã e a programação da Saudade FM.
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0: Saudade FM Brasília. Esse é o Rod Stewart. I'm so lovely with you. 7:15 agora. A morte da atriz Laura Cardoso causou grande repercussão no meio artístico. O diretor Miguel Falabella afirmou que Laura Cardoso era gigante, compulsiva e tinha um talento que não cabia no corpo pequeno que possuía. A atriz Bárbara Bruno prestou homenagem à colega, dizendo também que Laura Cardoso era gigante. O ator Tony Ramos a chamou de rainha da televisão. Laura Cardoso morreu aos 98 anos durante a madrugada de ontem. A morte de outra grande atriz da televisão brasileira também foi anunciada nessa terça-feira. Glória Menezes tinha 91 anos e morreu em casa, no Rio de Janeiro. A causa da morte não foi divulgada. Com uma carreira de décadas, Glória marcou gerações em novelas como Corpo a Corpo, Senhora do Destino, Páginas da Vida e A Favorita. O último trabalho dela na TV foi na novela Totalmente Demais, em 2015. Viúva de Tarcísio Meira, ela deixa 3 filhos. Taxistas do Distrito Federal poderão circular pelo corredor exclusivo do BRT Sul a partir desta quinta-feira. A medida foi autorizada pelo GDF e busca melhorar a circulação dos veículos, além de facilitar o deslocamento dos passageiros. O acesso será permitido nos trechos destinados ao transporte coletivo, seguindo as regras de circulação estabelecidas. A mudança vale para os taxistas credenciados e pretende reduzir o tempo de viagem, principalmente nos horários de maior movimento na região.
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Cidade FM, a rádio que te faz recordar. 7h20, bom dia pra você. Aproveite a sua manhã de quarta-feira. Elton John e Kiki D.

0: Saudade FM Brasília, 7:28 agora. Bom dia para você, obrigado pela sua companhia e audiência. Por aqui, Conexão Saudade, música e informação no seu rádio. O líder da Igreja Apostólica Vida e Adoração, que fica em Niterói, Roberto Vieira Soares, é alvo da operação Golpe de Fé, deflagrada ontem pela Polícia Civil do Rio de Janeiro. A investigação apura um suposto esquema de pirâmide financeira que seria comandado por Roberto através do uso de influência religiosa. Ele teria convencido fiéis a investirem em aplicações financeiras com a promessa de retorno de 10% ao mês. O esquema teria movimentado mais de 8 milhões de reais entre os anos de 2022 e 2025. A operação cumpre mandados de busca e apreensão contra 12 alvos no Rio de Janeiro e também em São Paulo. Algumas áreas do Sol Nascente terão fornecimento de energia interrompido nesta manhã de quarta-feira para a execução de serviços de melhoria e modernização da rede elétrica. A interrupção ocorrerá das 9 até as 15 horas e é necessária para garantir a segurança dos profissionais que realizarão os trabalhos e da população. O fornecimento ficará temporariamente suspenso no setor habitacional Sol Nascente, quadra 5, conjuntos F1 e P1. Caso o trabalho termine antes do previsto, a rede voltará a ser energizada sem aviso prévio.
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FM Brasília. Faltam 18 minutos para as 8 horas. Bom dia. O Chat GPT ganhou uma versão desenvolvida para adolescentes. A ferramenta tem como alvo jovens de 13 a 17 anos e traz proteções de segurança. O mecanismo consiste em direcionar automaticamente esse público para a nova versão, que teria como objetivo principal impor limites rígidos ao acesso de conteúdos inadequados para essa faixa etária. Também foi divulgado que a versão possui modo estudo, que vai evitar que estudantes de 13 a 17 anos tenham acesso a respostas prontas quando usarem o Chat GPT. A promessa é que a ferramenta de IA

0: não descartar bitucas de cigarro acesas em áreas com vegetação seca ou às margens das estradas. Não queimar o lixo, folhas secas ou restos de poda e evitar o uso do fogo para limpeza de terrenos.
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0: Saudade FM Brasília, 8 horas em ponto. A Polícia Federal localizou no Paraguai e trouxe de volta ao Brasil no domingo uma aeronave avaliada em 120 milhões de reais e ligada ao ex-banqueiro do Master, Daniel Vorcaro. O avião pertence a uma holding administrada por Vorcaro e é alvo de uma ordem judicial de sequestro. A aeronave está agora no Aeroporto Internacional de Brasília e foi colocada à disposição da Justiça. 6 apostas do Distrito Federal bateram na trave no concurso 3046 da Mega Sena, que foi sorteado nessa terça-feira. Os jogos fizeram 5 acertos. Cada um deles vai receber cerca de R$ 50.400. Os números sorteados foram 16, 23, 24, 33, 36 e 52. O próximo sorteio está previsto para quinta-feira e tem um valor estimado de 50 milhões de reais. As apostas podem ser feitas nas casas lotéricas de todo o Brasil, além do aplicativo Loterias Caixa e também pelo site da Caixa Econômica Federal.
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2: Ryan Reynolds confirmou que Deadpool vai ganhar um novo filme. O ator afirmou que há histórias dos quadrinhos que ainda não foram exploradas no cinema e revelou que o projeto está em desenvolvimento. Apesar das novidades, ele não deu detalhes sobre o elenco, trama ou previsão de estreia.
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3: Em 2019, buritis com mais de 300 anos viraram cinzas no Parque de Águas Claras. 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

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Bom dia para você, obrigado pela sua companhia e audiência. Por aqui você está ouvindo Conexão Saudade. Música e informação no seu rádio. Fale com a gente pelo WhatsApp 619-8585-9650. Esse é o WhatsApp Saudade FM. Agora tem Cindy Lauper.

0: De FM Brasília, bom dia pra você. Uma excelente manhã de quarta-feira, por aqui Conexão Saudade, música e informação no seu rádio. 8h14. A primeira turma do Supremo Tribunal Federal decidiu por unanimidade tornar réu o deputado Gilvan da Federal do PL do Espírito Santo. A decisão foi tomada por falas em que o parlamentar desejou a morte do presidente Lula. Agora ele responderá a uma ação penal e poderá ser condenado por injúria qualificada. A denúncia foi apresentada pela Procuradoria-Geral da República. A alegação de imunidade parlamentar apresentada pela defesa foi rejeitada pela turma. A governadora do Distrito Federal e candidata à reeleição, Celina Leão, lidera as intenções de voto para o GDF, segundo um levantamento divulgado pela Real Time Big Data nesta quarta-feira. Na pesquisa estimulada, a progressista aparece com 34% da preferência do eleitorado do DF, seguida por José Roberto Arruda, com 22%, e Leandro Graz, que tem 18%. A pesquisa da Real Time Big Data foi realizada entre os dias 14 e 18 de agosto, entrevistando 1.600 eleitores e com uma margem de erro de 2 pontos percentuais para mais ou para menos. O levantamento está registrado no Tribunal Superior Eleitoral sob o código DF07849/2026. O índice de confiança da pesquisa é de 95%.
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0: Saudade FM Brasília 96,5. Obrigado pela sua companhia. Esse foi o Zé Ramalho por aqui. Sinônimos. 8:27 agora. A Comissão de Valores Mobiliários marcou para o dia 8 de setembro o julgamento de um processo que apura supostas fraudes no mercado de capitais. Entre os acusados estão o Banco Master, atualmente em liquidação extrajudicial, o banqueiro Daniel Vorcaro e outros integrantes da família. A CVM apura uma possível operação fraudulenta, além de violações de deveres e tentativa de dificultar a fiscalização. O julgamento será presencial no Rio de Janeiro, com possibilidade de participação por videoconferência. Brasília teve a maior expansão de áreas urbanizadas entre as capitais brasileiras, segundo o levantamento feito pelo IBGE. O estudo mostra o avanço da ocupação do território do Distrito Federal, com o crescimento de áreas destinadas a moradias, comércio e infraestrutura. O levantamento também ajuda a acompanhar as transformações na paisagem urbana e o crescimento das cidades brasileiras. Os dados são importantes para o planejamento urbano, a mobilidade e a definição de políticas públicas voltadas ao desenvolvimento das áreas metropolitanas.
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0: Saudade FM Brasília, 8:39. No estado de São Paulo, uma passarela desabou após ser atingida por um caminhão e interditou totalmente a rodovia Fernão Dias, em Vargem. Duas pessoas morreram no acidente. As vítimas eram mãe e filho. O caminhoneiro responsável pela colisão foi preso em flagrante. Uma terceira pessoa ficou ferida e foi socorrida. 5 guindastes e 2 guinchos trabalharam na remoção da estrutura e na liberação da rodovia. As agências do trabalhador do Distrito Federal oferecem nesta quarta-feira 1.887 vagas de emprego em diversas regiões. Entre elas estão 2 vagas para operador de caixa em Ceilândia Norte com salário de R$ 1.700. 25 chances para auxiliar administrativo em Taguatinga Norte com remuneração de R$ 1.621 e também 5 vagas para atendente de farmácia na Asa Sul com salário de R$ 1.750 mais benefícios. Para participar dos processos seletivos, basta cadastrar o currículo no aplicativo da Carteira de Trabalho Digital ou ir a uma das 16 agências do trabalhador das 8 às 17 horas, de segunda a sexta-feira.
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0: Cidade FM Brasília, faltam 10 minutos para as 9 horas. Para você, um excelente manhã de quarta-feira. O secretário de Estado dos Estados Unidos, Marco Rubio, anunciou novas sanções contra duas autoridades do Tribunal Penal Internacional. Entre os sancionados está a presidente do tribunal, Tomoko Akane. Segundo Rubio, ela participou de investigações contra autoridades de países que não reconhecem a jurisdição do tribunal. O governo de Donald Trump já havia aplicado outras sanções contra integrantes do tribunal. Os Estados Unidos também pressionam outros países a reduzir o financiamento e a participação no Tribunal Penal Internacional.
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0: A partir de setembro, a fatura de energia terá mudanças. A Neo Energia adotará o número de unidade consumidora no lugar do código do cliente, que fica no canto superior direito da conta. A alteração visa a padronização nacional adotada pela Agência Nacional de Energia Elétrica, a ANEEL, para a identificação das faturas. Agora ela passa a ser vinculada ao imóvel e não mais ao consumidor. Cada endereço terá um número próprio utilizado para consultas, solicitações, emissão de fatura e atendimento nos canais da distribuidora. Com a nova padronização, o código passará a ter 15 dígitos em formato único definido pela ANEEL.
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0: 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Jorge Versilo, Mona Lisa, na sua manhã de quarta-feira, por aqui, Conexão Saudade. O Conselho Nacional de Trânsito aprovou novas regras para a fiscalização da Lei Seca. A principal mudança é a criação de uma etapa inicial de triagem com equipamentos que podem indicar a presença de álcool. Um resultado positivo nessa fase não poderá, sozinho, gerar multa ou comprovar que o motorista dirigia sob efeito de álcool. A resolução também prevê testes para identificar outras substâncias psicoativas. As novas fiscalizações só começarão após a certificação dos equipamentos e procedimentos. A Petrobras confirmou a descoberta de petróleo no Poço Morfo, na bacia da Foz do Amazonas, no litoral do Amapá. O poço fica a cerca de 175 quilômetros da costa, em uma profundidade de quase 3 mil metros. A estatal ainda não sabe o tamanho da reserva encontrada. A perfuração deve continuar por mais 15 ou 20 dias para delimitar a descoberta e estimar o volume de petróleo. A Petrobras também pediu ao IBAMA autorização para perfurar outros 3 poços na margem equatorial. E com essa informação, finalizamos a primeira edição do Conexão Saudade, que está de volta logo mais às 5 da tarde com a apresentação do Lelo em sua segunda edição. Eu continuo por aqui te fazendo companhia até logo mais às 11 horas na rádio que te faz acordar.
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2: O consumo de água tende a dobrar até 2030 em comparação com o consumo atual. As estimativas para curto prazo são bastante preocupantes. Economize água. Esta não é mais uma preocupação apenas para gerações futuras. Diversos países já sofrem impactos pela falta do recurso. A economia precisa ser colocada em prática o mais rápido possível. Repense o consumo em atividades diárias como lavar roupas e louça, limpar a casa e até durante o banho, que podem ser breves.
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Saudade FM Brasília, 9:15. Bom dia pra você. 619-8585-9650, WhatsApp Saudade FM.

de FM Brasília. Obrigado pela sua companhia e audiência. Você ouviu Paralamas do Sucesso, essa música com a participação do Djavan, Uma Brasileira. Olha, você pode falar com a Saudade FM sempre que você quiser e puder. O nosso WhatsApp é o 619-8585-9650. Aproveita para pedir a sua música ou alguma outra que você ainda não ouviu por aqui na nossa playlist. Conta pra gente. Qual música você gostaria de ouvir aqui na Saudade FM Brasília? Bom dia para você. Aproveite a sua manhã com o Queen.

amo essa rádio. 9h37. Ótima manhã de quarta-feira para você. Vamos agora relembrar Sandra de Sá, Retratos e Canções.

Você está ouvindo a Saudade FM Brasília, a rádio que te faz recordar músicas como essa, que fazem parte da playlist da sua vida. Lembra? Esse é o Kid Abelha, Nada Tanto Assim. Faltam 12 minutos para as 10 horas. 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

0: Cidade FM Brasília, 10:02. Bom dia pra você, obrigado pela sua companhia e pela audiência. Esse foi o Elvis Presley, aqui na Saudade. 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
2: O STF decidiu por unanimidade que municípios não podem definir a alíquota do IPTU com base apenas no tamanho do imóvel. A corte entendeu que o imposto pode variar conforme o valor da propriedade, a localização e o uso, mas não pela metragem. A decisão foi tomada em um recurso com repercussão geral e deve orientar casos semelhantes em todo o país. O julgamento analisou uma lei de Chapecó, em Santa Catarina, que cobrava alíquota maior de imóveis com 400 metros quadrados ou mais.
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Brasília, 96,5. Obrigado pela sua companhia e pela audiência. 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

Brasília. Bom dia pra você, seu Roupa Nova Anjo, aqui nessa manhã de quarta-feira. Vamos juntos até logo mais às 11 horas. Você participa com a gente pelo 619-8585-9650. Esse é o WhatsApp da Saudade FM. A rádio que valoriza a boa música e os grandes sucessos de todos os tempos. Pelo nosso WhatsApp, você pode até pedir a sua música preferida ou alguma que você ainda não ouviu por aqui. Por isso, anote 619-8585-9650, WhatsApp Saudade FM Brasília. Bom dia!

0: Cidade FM, Brasília 96,5. Sheryl Crow aqui na Saudade nessa manhã de quarta-feira. Obrigado pela sua companhia, obrigado pela audiência. Eu fico por aqui, volto amanhã a partir das 6. Ana Martins já chegou e a partir de agora te faço companhia em mais uma edição do Clássicos da Saudade. Fique bem, aproveite a sua quarta-feira e até amanhã.
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0: A propaganda eleitoral gratuita no rádio e na televisão começa no dia 28 de agosto e vai até 1º de outubro. Antes, partidos e emissoras precisam definir o plano de mídia com os horários e a distribuição do tempo. Segundo o TSE, o prazo para essa definição termina no próximo domingo. Taxistas do Distrito Federal poderão circular pelo corredor exclusivo do BRT Sul a partir desta quinta-feira. A medida foi autorizada pelo GDF e busca melhorar a circulação dos veículos, além de facilitar o deslocamento dos passageiros. O acesso será permitido nos trechos destinados ao transporte coletivo, seguindo as regras de circulação já estabelecidas. A mudança vale para os taxistas credenciados e pretende reduzir o tempo de viagem, principalmente nos horários de maior movimento na região.
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3: Bom dia, ótima manhã pra você, curtindo a playlist da Saudade FM, hoje quarta-feira, 19 de agosto. Eu sou a Ana Martins, estou junto com você por aqui até as 5 da tarde. E o Clássicos da Saudade também já trazendo um super hit do Jimmy Cliff, Love I Need.

0: Fechando Clássicos da Saudade, edição dessa quarta-feira, volta logo mais às 14h.
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0: A Disney está desenvolvendo um novo filme em live action centrado em Tiana, protagonista de A Princesa e o Sapo. Segundo o portal Deadline, Coleman Domingo e Robert O'Hara negociam com o estúdio para escrever o roteiro. O projeto ainda está em fase inicial e vai contar uma história inédita ambientada no mesmo universo da animação de 2009, mas sem adaptar diretamente o filme original.
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0: 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Comecinho de tarde para você que tá junto com a gente nos 96.5 da Saudade FM, Human Lake.

que é bom a gente toca na saudade FM, Shania Twain, You've Got Away, que bom te fazer companhia nos 96.5 da Melhor de Brasília. Tem Nando Reis na saudade.

0: Saudade FM 96.5, fechando essa hora com mais um sucesso. Continue com a gente.
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2: O Brasil exportou 3 milhões de sacas de café de 60 quilos em julho, primeiro mês do ano safra 2026/2027. O volume representa uma alta de 9,9% na comparação com julho do ano passado. Mas, apesar do aumento nas exportações, a receita caiu 13,2%. O Distrito Federal registrou até às 18 horas desta terça-feira 32 ocorrências de incêndio em vegetação em diferentes pontos da capital. A maior concentração dos focos foi no Recanto das Emas. No total, 40 viaturas do Corpo de Bombeiros foram mobilizadas para as ações de combate. Segundo a corporação, o período de maior incidência de incêndios ocorreu entre as 14 e 16 horas. A corporação orienta a população na prevenção. Entre as recomendações está a de não descartar bitucas de cigarro acesas em áreas de vegetação ou às margens de estradas, não queimar lixo, folhas secas e restos de poda, além de evitar o uso do fogo para limpeza de terrenos.
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gente relembrou Vinícius Cantuari, É Só Você, sucesso dos anos 80, que marcou a música brasileira. Muita música o tempo todo pra você na saudade, Cool in the Gang.

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2: As sessões de psicoterapia duram, em geral, de 45 minutos a uma hora. O profissional faz uma escuta atenta, inserindo perguntas e apontamentos com delicadeza. Ele pode falar mais ou menos, de acordo com a abordagem psicológica que segue. Tudo sempre com o compromisso ético de escutar sem julgamentos morais, buscando auxiliar quem procura ajuda a se apropriar das próprias questões. É um espaço para se sentir à vontade abordando qualquer tema.
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Hora de curtirmos juntos as especiais da programação Saudade FM 96.5. Para começar, tem George Benson no Clássicos da Saudade.

Que tá ali, mania de você, entre as especiais do Clássicos da Saudade. Ouça também a nossa programação lá no Saudade FM, que é o nosso aplicativo. Swing Out Sisters.

0: Fechando Clássicos da Saudade, edição dessa tarde, a nossa tarde juntos, aqui nos 96.5.
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2: Ao menos 4 estados dos Estados Unidos aprovaram medidas para impedir casamentos com modelos de inteligência artificial. Segundo o levantamento do site Wired, a reação surgiu após o crescimento de relacionamentos entre pessoas e chatbots. Já existem aplicativos que permitem uniões simbólicas com direito a alianças feitas por inteligência artificial, certificados de compromisso e até serviços para organizar cerimônias. Esses casamentos, porém, não tem validade legal nos Estados Unidos. O Conselho Nacional de Trânsito aprovou novas regras para a fiscalização da Lei Seca. A principal mudança é a criação de uma etapa inicial de triagem com equipamentos que podem indicar a presença de álcool. Um resultado positivo nessa fase não poderá sozinho gerar multa ou comprovar que o motorista dirigia sob o efeito de álcool. A resolução também prevê testes para identificar outras substâncias psicoativas. As novas fiscalizações só começarão após a certificação dos equipamentos e procedimentos.
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0: Boa tarde para você que está na Saudade FM nessa quarta-feira, Cranberries.

0: Você tá na Saudade FM, lembrando que logo mais às 5 da tarde tem Conexão Saudade com muita informação para você, ouvinte.
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2: O brócolis é um verdadeiro aliado da saúde. Rico em fibras, vitaminas A, C e K, além de minerais essenciais, ele fortalece a imunidade, contribui para a saúde dos ossos e do coração e ainda contém sulforafano, um poderoso antioxidante que ajuda na prevenção de doenças crônicas e no controle da glicose. Incluir brócolis na alimentação é um passo simples para uma vida mais saudável.
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0: A última dessa hora na Saudade FM, chegando o Conexão Saudade pra você. A gente volta a se encontrar amanhã às 11 da manhã na Melhor de Brasília.
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2: Não jogue óleo usado na pia. O destino da substância, quando descartado desta forma, é a rede de esgoto, podendo causar entupimento de tubulações e contaminação de água. Cada litro de óleo que chega à rede de esgoto é capaz de poluir 1 milhão de litros de água. Quando descartado de forma sustentável, o óleo de cozinha pode ser usado para a produção de resina para tintas, sabão, detergente, glicerina, ração para animais e até mesmo biodiesel.
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5: 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Muito boa tarde para você, 5:04 agora.

0: As músicas que você gosta, como som a gente toca pra você. Saudade, Simply Red, Hold Back the Years, versão acústica. Uma boa tarde pra você, 5h16 agora em Brasília. O STF formou maioria para ampliar a aplicação das medidas protetivas da Lei Maria da Penha em casos de violência de gênero fora do ambiente doméstico ou familiar. A proteção poderá valer em situações como assédio, perseguição e sequestro, quando houver motivação de gênero. A maioria também decidiu que qualquer juiz poderá analisar o pedido com urgência, mesmo fora dos juizados especializados. O Brasil exportou 3 milhões de sacas de café de 60 quilos em julho, primeiro mês do ano safra 2026/2027. O volume representa uma alta de 9,9% na comparação com julho do ano passado. Mas mesmo com mais café exportado, a receita caiu 13,2% por causa da redução no preço médio do produto no mercado internacional.
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0: O melhor da música nacional e da música internacional você confere aqui na Saudade FM Brasília 96,5. Uma boa tarde para você, 5 horas e 28 minutos. A Polícia Federal localizou no Paraguai e trouxe de volta ao Brasil no domingo uma aeronave avaliada em 120 milhões de reais e ligada ao ex-banqueiro do Master, Daniel Vorcaro. O avião pertence a uma holding administrada por Vorcaro e é alvo de uma ordem judicial de sequestro. A aeronave está agora no Aeroporto Internacional de Brasília e foi colocada à disposição da Justiça. O empresário Ivo Velcós, de 48 anos, virou réu por lesão corporal e ameaça após ser preso por agredir a esposa em São Paulo. A justiça negou o pedido da defesa para substituir a prisão preventiva por domiciliar. A vítima recebeu medidas protetivas e o empresário está proibido de manter contato com ela. Também foi determinada distância mínima de 300 metros da mulher, da casa, do trabalho e dos familiares. Segundo o Ministério Público, a vítima relatou um histórico de agressões e ameaças.
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A melhor playlist do seu rádio, você confere aqui, Saudade FM 96,5, 5:34. Boa tarde.

0: Mais uma grande recordação pra você na Saudade FM, Trey Chapman com Fast Car. Uma boa tarde, 5 horas e 43 minutos. Essa é a segunda edição do Conexão Saudade, que vai até às 7 da noite. Segundo a Polícia Rodoviária Federal, o acidente que deixou 23 mortos e 5 feridos na BR-373 no Paraná foi causado pela invasão da pista contrária pela carreta. O veículo bateu de frente com um micro-ônibus que transportava pacientes de Imbituva para hospitais da Grande Curitiba. Segundo a PRF, não havia chuva ou neblina no momento do acidente. A polícia também investiga a velocidade dos veículos, que pode ter contribuído para a gravidade da colisão. A propaganda eleitoral gratuita no rádio e na televisão começa no dia 28 de agosto e vai até 1º de outubro. Antes, partidos e emissoras precisam definir o plano de mídia com os horários e a distribuição do tempo. Segundo o TSE, o prazo para essa definição termina no próximo domingo.
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0: E para você que volta para casa nesse momento no Distrito Federal, na IPTG, o tráfego é pesado no sentido Taguatinga, com retenções nos acessos a Águas Claras e também no Guará. Na estrutural, quem segue para Taguatinga e Ceilândia encontra grande concentração de veículos com redução da velocidade em alguns trechos. Já na EPNB, o deslocamento para o núcleo Bandeirante e Riacho Fundo é mais demorado, principalmente nos acessos às duas cidades. Na EPA, o movimento aumenta nos dois sentidos, com atenção especial para as interligações com a estrutural EPTG e a região do CIA. Na EPIG, tráfego carregado na saída do plano piloto, com reflexos nos acessos ao sudoeste e também à octogonal.
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0: Samuel Rosa, um dos maiores compositores da música brasileira na atualidade, e sua banda Skank. Esquecimento, você conferindo aqui na Saudade FM 96,5. Até às 7 horas tem o Conexão Saudade, segunda edição. A OTAN afirmou que está preparada para enfrentar qualquer ameaça após relatos de que o Irã poderia atacar alvos militares dos Estados Unidos na Europa. Segundo o jornal Financial Times, a possibilidade estaria sendo avaliada caso o presidente Donald Trump intensifique o conflito. A aliança disse que está pronta para defender todos os países membros. Dois brasileiros morreram após caírem de uma altura de 7 andares durante uma obra em Portugal. O acidente aconteceu nesta quarta-feira e mobilizou equipes de emergência. As vítimas trabalhavam na construção quando despencaram de uma estrutura do prédio. As circunstâncias da queda ainda são investigadas pelas autoridades portuguesas. Os corpos foram encaminhados para exames e os procedimentos para identificação e comunicação às famílias estão sendo realizados. O caso também deverá ser apurado pelas autoridades responsáveis e pela segurança do trabalho.
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2: Ryan Reynolds confirmou que Deadpool vai ganhar um novo filme. O ator afirmou que há histórias dos quadrinhos que ainda não foram exploradas no cinema e revelou que o projeto está em desenvolvimento. Apesar das novidades, ele não deu detalhes sobre elenco, trama ou previsão de estreia.
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0: muita música o tempo todo pra você, Saudade FM 96,5. Annie Lennox, você conferiu por aqui na programação da Saudade. A Justiça do Trabalho determinou que o Grupo Casas Bahia restabeleça provisoriamente os contratos de trabalhadores demitidos em agosto. A decisão envolve cerca de 1.900 funcionários desligados pela empresa. Segundo a Justiça, os contratos devem ser retomados enquanto o caso é analisado. A medida temporária ainda pode ser contestada. O grupo informou que recebeu a decisão e que está avaliando as providências jurídicas. O processo continua em andamento na Justiça do Trabalho. E termina hoje o prazo para o eleitor solicitar o voto em trânsito nas eleições de outubro. O pedido vale para o primeiro turno no dia 4 e para um eventual segundo turno no dia 25. A solicitação pode ser feita pela internet ou presencialmente, com documento oficial com foto. O voto em trânsito está disponível nas capitais e em municípios com pelo menos 100 mil eleitores. Quem votar em outra cidade do mesmo estado poderá escolher todos os cargos. Fora do estado, o voto será apenas para o presidente da República.
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0: 6:15, boa noite. Joan Osborne.

A melhor playlist do seu rádio você confere aqui na Saudade FM 96,5. 6:19, boa noite. Seguimos com Bob Seger, Shame on the Moon.

0: Aqui você confere o melhor da música nacional e da música internacional. Uma boa tarde para você, Saudade FM. Ouvimos Lulu Santos, A Cura. O Supremo Tribunal Federal adiou o julgamento sobre a realização de novas eleições para o mandato tampão de governador do Rio de Janeiro. A análise foi retirada da pauta de ontem e ainda não tem nova data. O julgamento havia sido suspenso em abril, após pedido de vista do ministro Flávio Dino. A nova eleição é necessária após a saída de integrantes da linha sucessória do Estado. Atualmente, o presidente do Tribunal de Justiça do Rio, Ricardo Couto de Castro, exerce o governo interinamente. O Distrito Federal está há mais de 50 dias sem chuva significativa e entrou em alerta para o aumento do risco de incêndios florestais. Com a vegetação seca, a baixa umidade e as altas temperaturas, o fogo pode se espalhar rapidamente, principalmente em áreas de cerrado. As autoridades reforçam a orientação para que a população não faça queimadas, não jogue cigarros ou objetos inflamáveis às margens das rodovias. A prevenção é fundamental neste período de estiagem.
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0: E quem deixa o plano piloto pelo lado norte encontra movimento forte. No Eixão Norte, a saída em direção à Ponte do Bragueto concentra muitos veículos nesse horário de pico. Na Ponte do Bragueto, atenção ao afunilamento do trânsito e à movimentação nos acessos ao Lago Norte e à saída para a região norte. Na DF-007, o movimento aumenta para quem deixa a ponte em direção à Granja do Torto e à Épia. Na Épia Norte, o tráfego ganha volume na região do Torto e nos acessos à BR-020. No Balão do Colorado, atenção para a convergência de veículos que seguem para Sobradinho, Condomínios e BR-020. Já na BR-020, o deslocamento é mais demorado para quem segue de Brasília em direção a Sobradinho e Planaltina. 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
0: Air Supply, Lost in Love. Boa noite, 6:30.

0: Aqui você confere o melhor da música nacional e da música internacional. Djavan, Si. Uma boa tarde para você aqui na Saudade FM 96,5. O Tribunal de Contas do Distrito Federal quer saber se houve uma ordem formal do governo do Distrito Federal para adiar a divulgação do balanço do BRB. O tribunal pediu esclarecimento sobre o assunto e busca identificar quem teria determinado o adiamento. A divulgação dos resultados financeiros do banco está no centro da apuração. O caso ocorre em meio às discussões sobre o empréstimo de 6 bilhões e 600 milhões de reais para o BRB. O Distrito Federal terá neste sábado, dia 22, o dia D da campanha nacional de multivacinação. A mobilização será realizada em unidades básicas de saúde e pontos comunitários de várias regiões. A campanha oferece 20 tipos de vacinas, conforme idade e situação de cada pessoa, incluindo doses contra sarampo, poliomielite, meningite, gripe, Covid-19, febre amarela e HPV. A prioridade é atualizar a caderneta de crianças e adolescentes menores de 15 anos.
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0: Aproveite e baixe o nosso aplicativo Saudade FM e siga com a gente em qualquer lugar. 6h47, boa noite. Stephen Bishop, It Might Be You. 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

Tá então, melhor da música nacional, você também confere por aqui, Titãs com Go Back. 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Boa noite, 7 em ponto. Estamos encerrando mais uma edição do Conexão Saudade. O cinema tem um novo recorde para comemorar. A Odisseia, dirigido por Christopher Nolan, ultrapassou Deadpool e Wolverine e se tornou a maior bilheteria da história entre os filmes com classificação para maiores de 17 anos nos Estados Unidos. O longa, inspirado no clássico poema de Homero, reúne nomes como Matt Damon, Tom Holland, Anne Hathaway e Zendaya. Mais um grande resultado para uma produção que vem conquistando público e crítica. E a gente encerra o Conexão Saudade com a confirmação do cantor Billy Idol no Rock and Roll Hall of Fame de 2026. A homenagem reconhece uma carreira de mais de 4 décadas, marcada por sucessos como Rebel Yell, White Wedding e Dancing With Myself. A cerimônia de indução será realizada em novembro em Los Angeles. E Billy Idol segue na estrada aos 70 anos de idade com sua nova turnê. Eu, Lelo, fico por aqui com a segunda edição do Conexão Saudade e volto amanhã às 5 horas da tarde. Lembro que a primeira edição acontece às 7 da manhã com Rodriguinho. Baixe também nosso aplicativo Saudade FM e siga a gente no Instagram, @saudadefmdf. Daqui a pouquinho tem Vanessa Nunes com você e a melhor playlist para você terminar aí a sua quarta-feira muito bem acompanhado.

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1: Os Correios lançaram uma nova modalidade que permite aos brasileiros comprarem sites do Paraguai e receber as encomendas em casa. O serviço chamado Correios Packet está disponível inicialmente para clientes de duas lojas paraguaias. As empresas são habilitadas no programa Remessa Conforme da Receita Federal. As encomendas podem ter até 30 quilos e contam com rastreamento completo. O prazo de entrega varia de 4 a 8 dias após a saída do Centro Internacional dos Correios no Brasil.
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2: Ótima noite para você nesta quarta-feira, 19 de agosto. Seja bem-vindo, bem-vinda à programação da Saudade FM. Eu sou a Vanessa Nunes, nossa noite já tá repleta de grandes sucessos pra gente curtir. Nessa hora tem ABBA, tem Alicia Keys, tem Carpenters, tem Erasmo Carlos, tem Xadê e por aí vai. Vamos começar com Steve Wonder, I Just Come to Say I Love You.

Lilo Thomas, aqui na programação da Saudade. Antes teve Avril Lavigne, o nosso eterno tremendão Erasmo Carlos. Agora vamos com ele. Posso chamar de rei? Gilberto Gil?

0: Encerrando essa hora com muita música boa, mas já já tem Tina Turner, tem Bee Gees, tem Barbara Streisand, tem Leone e muito mais.
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0: A Disney está desenvolvendo um novo filme em live action centrado em Tiana, protagonista de A Princesa e o Sapo. Segundo o portal Deadline, Coleman Domingo e Robert O'Hara negociam com o estúdio para escrever o roteiro. O projeto ainda está em fase inicial e vai contar uma história inédita, ambientada no mesmo universo da animação de 2009, mas sem adaptar diretamente o filme original.
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Me chama, som de Marina Lima na nossa noite. Obrigada pela sua companhia. 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Seguimos com música boa, Aretha Franklin, I Say a Little Prayer.